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2: Por sair, lançamento já à frente do banco do Aros para Samuel Dalles escutar, tocou em Langley.